0: Aplauso para usted, gente linda.
1: Lidia María Madruga, un aplauso para ella. Vamos acá.
0: Gracias. Thank you.
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